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Uma explosão de emoção quando as lembranças ficam gravadas na memória do público. Ao juntar duas canções, José Augusto cria uma sequência que mexe diretamente com a nostalgia e os sentimentos da plateia. 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

0: E o Roberto Carlos, hein? Vai a Londres e se apresenta ao vivo em estúdio com plateia reduzida, em clima intimista, à distância.
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0: O seu parceiro Erasmo Carlos celebrou 50 anos de carreira no Teatro Municipal do Rio de Janeiro. Era o ano de 2011. O Tremendão estava sentado à beira do caminho.
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0: e com a voz inesquecível de Emílio Santiago, que no palco do Canecão nos brindou com esta versão de Eu Sei Que Vou Te Amar, nós encerramos o programa Nossos Momentos. Que os aplausos que ecoaram em cada faixa continuem ressoando dentro de você. Que essa emoção permaneça até o nosso próximo encontro, no sábado que vem. Então, para você, para terminar a noite, Emílio Santiago. Até sábado que vem.
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0: 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Leonardo Bozzi, violão.
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1: 9:23.
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0: 9:34.
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0: 9:43.
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10: 954.

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2: 9:58.
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0: 10 e 19.
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14: João Begatti, o mais mineiro dos comentaristas.
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0: 10h36.
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0: 10h38.
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15: 10:51.

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2: 11 horas.
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3: 11:05.

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0: 11:26.
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3: 11:28.

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2: Meia-noite e um.
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0: Meia-noite e 12.
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2: Meia-noite e 58.
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2: Meia-noite e 59.
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0: 1:11.
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0: 1:43.
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1: 56.
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1: 1:57.

0: 2:27.
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0: 2:42.
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0: perder tempo, não.
1: Vamos ficar aqui não, que ela tá aí.
0: Tem uma maladinha ali.
1: É
0: muito
1: mesmo?
0: Boa.
1: Então liga pro cara, fala que a gente tá chegando.
0: Então vamos nessa.
1: Vamos lá?
0: Fabi,
1: Fabi, vai chegar?
0: Também?
1: Então vamos lá.
0: Tem mais uma pulseira?
1: Vamos lá,
0: vamos
1: lá. O negócio todo, né?
0: Ele vai ficar.
1: Ele é fico, Marcelo.
0: Aquele negócio todo, vamos lá.
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1: 2:59.
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1: 10 horas.
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0: 3:27.
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2: 6h58.
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2: 6h58.
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0: 4:25.
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1: 4:59.
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1: 5 e 12.
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0: 25 e 29.
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0: 5:42.
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2: 5:58.
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2: 6h20. 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
4: 6:40.
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2: 7 horas.
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3: 720.
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0: 17h40.
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1: 8 horas.
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0: 110.
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0: 8:26.
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6: 8 e meia.

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1: 8:41.
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1: 8:43.

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7: 8:59.

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0: 9 e 11.
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7: 9 e 16.

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0: 9:27.
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18: 9:33.

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2: 9h44.
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1: 10 horas.
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0: 10:21.
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0: 10:34.
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2: 10:40.

0: 10:52.
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9: 11 horas

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1: 11 4.
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4: 11,9.

0: 11 16.
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11: 11:23.

0: 11:30.
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0: 11:44.
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6: 11:47.

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1: E 59.
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0: querido amigo, querida amiga, e vamos orar a São Miguel Arcanjo, que te proteja, que coloque um anjo da guarda sobre você e que proteja também as almas nos céus. Ore comigo, pense no seu familiar já falecido, pense em você que agora está vivo e que precisa da proteção de Deus. Oração a São Miguel Arcanjo. Glorioso Príncipe do Céu e Protetor das Almas, eu vos chamo e invoco para que me livreis de toda a adversidade e de todo o pecado, fazendo-me progredir no serviço de Deus e conseguindo-me dele a graça da perseverança final, que me faça gozá-la eternamente. Amém. São Miguel Arcanjo, protegei-nos no combate, cobri-nos com vosso escudo contra os embustes e ciladas do maligno. Subjugue-o Deus instantemente, pedimos. E vós, príncipe da milícia celeste, precipitai ao inferno a Satanás e a todos os espíritos malignos que andam pelo mundo a perder as almas. Amém. O Senhor esteja convosco. Ele está no meio de nós. Pela intercessão de São Miguel Arcanjo, nosso padroeiro, desça sobre você, sua família, a sua refeição, o seu trabalho, a sua vida, a bênção do Deus Todo-Poderoso, Pai, Filho e Espírito Santo. Amém.
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8: Meio-dia e 6.
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5: Meio-dia e 15.
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2: Meio-dia e 31.
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3: Alô, alô, amigo ouvinte, um abraço para você. Está chegando o dia das eleições e você tem um compromisso com a democracia nesse dia. Lembro como se fosse ontem, quando íamos para as ruas pedindo eleições diretas e a plenitude democrática. Portanto, o que temos hoje, embora ainda carente de muitos ajustes, é uma conquista, uma vitória conseguida nas ruas das cidades brasileiras há 40 anos. Portanto, amigo ouvinte, mesmo diante das incredulidades políticas atuais, nós conclamamos a você não só comparecer às urnas, mas também valorizar o seu voto. 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Nesse caso, você estará beneficiando a quem talvez não seja digno de assumir o mandato. 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Evite dar o seu voto àquele candidato que se revela atitudes preconceituosas e discriminativas. 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
1: Meio-dia e 47.
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8: Meio-dia e 54.
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2: 1 e 1.
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1: 1:15.
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1: 1:16.
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1: 1h30.
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0: 1h34. 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
1: 1h43.
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9: 1h49. 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
1: 2 e 1.
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1: 2 e 2.
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9: Duas e oito.
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2: Que delícia estar com você!
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4: 2:16.
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6: 2h25.
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2: 2h31.
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3: 2h35.
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7: 2h51.
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higiene nos banheiros. Não se deve mascar chicletes durante a missa e muito menos colar o chiclete embaixo do banco. Sejam todos bem-vindos à celebração do 8º dia da novena de São Miguel Arcanjo e missa da unidade do 26º domingo do tempo comum. Louvado seja nosso Senhor Jesus Cristo. Apresentemos a Deus as intenções que trazemos no coração para este momento de fé e oração. Um ano de falecimento de Afonso Eustáquio de Almeida, pelos irmãos que partiram para a casa do Pai, José Marques Filho, Maria Inácia Filha, Maria José Marques, Maria das Graças Ferreira Marques, Genoveva Paulo Nunes, Camilo Jorge Nunes, Fádua Poure, Edson Camil Nunes, Gilberte da Mota Silva, Vanice Cristina Silva, Maria Silvia, Carmosina de Assis Nunes, Paulo Jorge Nunes, José Ferreira Gomes, Dionésio Donato de Almeida, Antônio Moreira de Almeida, Raimunda Florinda de Assis, Oswaldo Miguel de Paula, Antônio Esteves dos Reis, José Gomes Neto, José Paulo do Nascimento, Pedro Paulo do Nascimento, Edson Paulo do Nascimento, Paulo Gomes, Maria de Lourdes Brás Fores, Sebastiana Belo de Almeida. Pela saúde de Libera Gonçalves Procópio, Abílio Renato Freire, Antônio Carlos Freire. E em ação de graças pelos aniversariantes, Padre Caio Cerqueira. Irmãos e irmãs, hoje celebremos com alegria o 8º dia da novena de São Miguel e a missa da unidade da Forania de São Miguel e Almas. Reunidos como os irmãos, somos chamados a fortalecer nossa comunhão e nossa missão de anunciar o Evangelho. Aproximemos-nos dele com humildade, reconhecendo que muitas vezes dizemos sim com os lábios, mas não correspondemos com a vida ao seu chamado. Peçamos a graça de um coração verdadeiramente convertido, atento à sua palavra e disposto a colocá-la em prática, especialmente anunciando o Evangelho aos que vivem desanimados e sem esperança. Que esta celebração renove em nós a alegria de caminhar juntos como igreja unida e nos fortaleça para sermos testemunhas do amor de Deus em nossas comunidades. Com o coração aberto e confiantes na intercessão de São Miguel Arcanjo, iniciemos nossa celebração acolhendo o presidente desta celebração, Padre Felipe Castro, e demais padres e toda a equipe do altar.

0: Louvado seja nosso Senhor Jesus Cristo.
1: Para sempre seja louvado.
0: Boa tarde a todos.
1: Boa tarde.
0: Bem-vindos, irmãos e irmãs, à nossa celebração, esse nosso percurso de fé, oitavo dia de nossa novena em honra ao nosso excelso, glorioso padroeiro, São Miguel Arcanjo, príncipe da milícia celeste. Acolho a cada um que vem tomar parte conosco nessa Eucaristia, que está perseverando, que está firme na fé nesse itinerário que vamos fazendo junto com o Senhor. Hoje nossa celebração é ainda mais festiva, ainda mais alegre, exatamente porque nos reunimos para sinalizar que somos a mesma igreja, que somos comunhão, que vivemos unidos no amor de Cristo e é essa a nossa identidade. Não obstante, obviamente, as características próprias, somos a igreja do Senhor, povo de Deus a caminho. Quero, nesse sentido, acolher a cada um, aqueles que vêm das paróquias nos visitar, os membros das pastorais, movimentos, representantes de cada uma das paróquias de nossa forania. Quero pedir um pouquinho a paciência de vocês, porque eu quero acolher nominalmente, saudar cada um dos irmãos padres, diáconos, seminaristas que aqui está, não é? Porque é assim que nós temos feito todos os dias, acolhendo cada um dos padres, não é? Hoje é também mais um dia da nossa novena, o oitavo dia, e também não poderia ser diferente, sobretudo para a gente poder também conhecer todos os padres da nossa forania, diáconos, seminaristas, não é? Então quero saudar e acolher o nosso vigário forâneo, Padre Felipe. Bem-vindo, Padre Felipe, mais uma vez. Obrigado pela presença, pelo carinho de sempre. Saudar e acolher meu irmão Padre Bill, companheiro no caminho aqui na paróquia. Vou olhando pelas cadeiras aí, viu, gente, para poder eu não esquecer de ninguém, né? Padre Sérgio Renato, que já celebrou conosco. Padre Márcio Vieira também. Padre Caio, que também vai celebrar conosco no dia de São Miguel. Frei José Bandeira, do Seminário Franciscano. O seminário já esteve aqui representado ontem pelo Frei Francisco Alexandre, que celebrou conosco. Hoje à noite o Frei João Ricardo também vem celebrar. Padre Alex, Padre Francérgio, que também já celebrou conosco. Padre Ivanir, não é? Falei todos os padres agora, né? Vamos aos diáconos então agora. Diácono André e Diácono Zé Maria, companheiros aqui de trabalho na nossa paróquia, né? Diáconos estão para cá agora. Diácono Roque, bem-vindo. Diácono Hélio, grande amigo. Diácono Sebastião Maurício, bem-vindos, né? Foram todos os diáconos, seminaristas então, começando pelo Mateus aqui da nossa paróquia, bem-vindo. Pedro Henrique, né? Também lá estão o Josimar e o Leandro, bem-vindos também. Esqueci de ninguém não, né? Então, bem-vindos todos, uma alegria a gente poder estar junto, né? Padre Felipe, em nome de toda a nossa forania, preside essa Eucaristia. E a ele também quero dizer, fique à vontade, padre, minha casa, minha paróquia, é a sua casa e a sua paróquia. Bem-vindo, viu? Saudando, abraçando o padre Felipe, quero saudar e cumprimentar a todos, né? Bem-vindo, viu, padre? Obrigado por tudo, viu? Obrigado.
2: Em nome do Pai, e do Filho, e do Espírito Santo.
1: Amém. Amém.
2: Meus caríssimos irmãos no sacerdócio, queridos diáconos e seminaristas, caros irmãos e irmãs, sejam todos muito bem-vindos a esta santa celebração nesse 26º domingo do tempo comum, e celebramos no dia de hoje também o oitavo dia da novena em preparação para a festa de São Miguel. Que a graça de nosso Senhor Jesus Cristo, o amor do Pai e a comunhão do Espírito Santo estejam convosco.
1: Bendito seja Deus que nos reuniu no amor de Cristo.
2: São Paulo nos diz na segunda leitura de hoje da carta aos Filipenses: vivei em harmonia, buscando a unidade. E é isso que nós estamos fazendo aqui no dia de hoje. E como prova desta nossa união, nós queremos neste momento acolher as imagens dos padroeiros de nossas paróquias, de nossa forania. São 10 paróquias que compõem a forania São Miguel. Por isso, nesse momento, cantando com alegria, acolhemos então os nossos padroeiros, de modo especial, a imagem de São Miguel Arcanjo.

agora com as nossas palmas. Vamos acolher a imagem de São Miguel. Viva São Miguel! Viva São Miguel! Viva São Miguel! Continuemos com as nossas palmas.

E uma salva de palmas a todos os nossos padroeiros. Viva a nossa forania São Miguel! E para que possamos celebrar dignamente os santos mistérios do Senhor, num pequeno instante de silêncio, façamos o nosso exame de consciência e nos deixemos envolver no amor do coração de Jesus e nas misericórdias do Pai Eterno, que todas as coisas perdoa. Arrependidos, cantemos.

Deus Todo-Poderoso, tenha compaixão de nós, perdoe os nossos pecados e nos conduza à vida eterna. Amém. Amém. Com alegria, cantemos glorificando o nosso Deus, que hoje também nos chama a trabalhar na sua vinha. Cantemos com alegria.

0: Queremos também rezar de modo especial nesta Santa Missa de hoje pela vida do Padre Caio, que no dia de hoje completa mais um ano de vida. E vamos também apresentar a Deus o nosso Pai, também aquele pedido, aquela prece que trazemos no mais íntimo dos nossos corações. Ó Deus, que mostrais vosso poder sobretudo no perdão e na misericórdia, derramai em nós a vossa graça, para que, correndo ao encontro das vossas promessas, mereçamos participar dos bens celestes. Por nosso Senhor Jesus Cristo, vosso Filho que é Deus, e convosco vive e reina, na unidade do Espírito Santo, por todos os séculos dos séculos.
1: Amém.
0: Celebramos também no dia de hoje o Domingo da Bíblia, o Domingo da Palavra de Deus.
2: Como filhos e filhas que desejam acolher a palavra de Deus, viver segundo a sua vontade, escutemos com atenção aquilo que o Senhor hoje nos diz.

Leitura da profecia de Ezequiel. Assim diz o Senhor: Vós andais dizendo, a conduta do Senhor não é correta. Ouvi, vós da casa de Israel. É a minha conduta que não é correta? Ou antes é a vossa conduta que não é correta? Quando um justo se desvia da justiça, pratica o mal e morre, é por causa do mal praticado que ele morre. Quando o ímpio se arrepende da maldade que praticou e observa o direito e a justiça, conserva a própria vida. Arrependendo-se de todos os seus pecados, com certeza viverá e não morrerá. Palavra do Senhor.

Leitura da carta de São Paulo aos Filipenses. Irmãos, se existe consolação na vida em Cristo, se existe alento mútuo, amor, se existe comunhão no Espírito, se existe ternura e compaixão, tornai então completa minha alegria. Aspirai a mesma coisa, unidos no mesmo amor. Vivei em harmonia, procurando a unidade. Nada façais por competição ou vanglória, mas, com humildade, cada um julgue que o outro é mais importante. E não cuide somente do que é seu, mas também do que é do outro. Tende entre vós o mesmo sentimento que existe em Cristo Jesus. Jesus Cristo, existindo em condição divina, não fez do ser igual a Deus uma usurpação, mas ele esvaziou-se a si mesmo, assumindo a condição de escravo e tornando-se igual aos homens. Encontrado com aspecto humano, humilhou-se a si mesmo, fazendo-se obediente até a morte e morte de cruz. Por isso, Deus o exaltou acima de tudo e lhe deu o nome que está acima de todo nome. Assim, ao nome de Jesus Cristo, todo joelho se dobre no céu, na terra e abaixo da terra, e toda a língua proclame: Jesus é o Senhor, para a glória de Deus Pai. Palavra do Senhor.

Naquele tempo, Jesus disse aos sacerdotes e anciões do povo: que vos parece? Um homem tinha dois filhos. Dirigindo-se ao primeiro, ele disse: filho, vai trabalhar hoje na vinha. O filho respondeu: não quero. Mas depois mudou de opinião e foi. O pai dirigiu-se ao outro filho e disse a mesma coisa. Este respondeu: sim, senhor, eu vou. Mas não foi. Qual dos dois fez a vontade do pai? Os sumos sacerdotes e ancião do povo responderam: o primeiro. Então Jesus lhes disse: em verdade vos digo que os publicanos e as prostitutas vos precedem no reino de Deus. Porque João veio até vós num caminho de justiça, e vós não acreditastes nele. Ao contrário, os publicanos e as prostitutas creram nele. Vós, porém, mesmo vendo isso, não vos arrependestes para crer nele.

0: Reverendíssimos irmãos no presbitério, padres da nossa forania, diáconos, seminaristas, meus irmãos e minhas irmãs, que festa bonita esta festa que hoje nós podemos fazer, que é esta festa da unidade da nossa forania. Como é bonito e como é bom voltar aqui depois de tanto tempo e ver que esta missa da unidade vai se transformando em uma tradição forte junto à comunidade de Santos Dumont e junto às paróquias que compõem esta forania tão importante, esta forania tão viva, esta forania tão repleta da presença de Deus. É muito gratificante e desafiador poder, no dia de hoje, dirigir a vocês algumas palavras a respeito tanto deste momento que estamos vivendo, como também da liturgia que hoje nos é apresentada. Mas vamos lá. Preparei alguma coisa para que a gente possa meditar com grande delicadeza e com grande amor esse dia, esta celebração de comunhão aqui neste nosso santuário diocesano dedicado a São Miguel Arcanjo, junto com todos os padroeiros de nossa forania. Hoje nós não viemos aqui simplesmente para participar de mais uma missa, porque eu acredito que os padres que aqui estão já presidiram suas missas em suas comunidades, e muitos dos nossos irmãos que aqui estão também já participaram da missa hoje. Então não é por conta de mais uma missa que nós vamos participar. Hoje a igreja aqui presente em Santos Dumont e nas paróquias que compõem esta forania, lembrando também da cidade de Juiz de Fora, da cidade de Albanque da Câmara e da cidade de Aracitaba. A igreja hoje nos convocou aqui para tornar visível para o povo cristão, para o povo católico, uma verdade que jamais podemos esquecer, que jamais podemos abandonar, que jamais podemos deixar de lado. Ninguém é igreja sozinho. Para sermos igreja, nós temos que estar unidos. Não existe paróquia que se torne ilha. Não existe comunidade que pode viver fechada. Não existe padre e nem pastoral e nem movimento nenhum. E nenhum fiel pode dizer que a missão de Cristo, que a missão da igreja que foi confiada é dele. Não. Nós estamos aqui hoje representando a força e a coragem de uma igreja que se une, de uma igreja que se volta para o altar acreditando e professando a verdade da fé. Estamos aqui neste santuário dedicado a São Miguel. Estamos aqui reunidos enquanto forania. Cada um de nós aqui presente trazemos histórias diferentes, somos de comunidades diferentes, temos padroeiros diferentes, temos alegrias e tristezas diferentes, mas estamos diante do mesmo altar, porque existe só um Senhor. Existe só um Deus, existe só uma fé, existe só um batismo e existe apenas uma missão. E é esta a missão que hoje nós trazemos aqui. Nós trazemos hoje aqui a certeza da unidade que celebramos. Nós trazemos a certeza de que somos enviados. E unidade aqui, meus queridos irmãos e irmãs, a unidade que nós celebramos não é dizer que nós somos iguais, não. A unidade é dizer que mesmo nas diferenças que existem entre as paróquias, entre as comunidades, entre os padres, diáconos, seminaristas e povo de Deus, nós não vamos jamais deixar crescer muros que se tornam distanciamento, que se tornam devastadores na vida de nossas comunidades e de nossa igreja, que apagam e abafam ao Evangelho. E a palavra de hoje do Evangelho, desse domingo, 26º do tempo comum, ela é muito exigente. Ela cobra de nós, quase que como um grande puxão de orelha, pedindo que nós tenhamos verdadeiramente esta responsabilidade muito clara dentro do nosso coração. Olha o que a gente acabou de escutar no Evangelho que aqui fora proclamado pelo diácono André. Jesus apresentando para nós dois filhos, muito distintos. O primeiro, quando o pai chega próximo, ele diz: eu não quero. Mas depois ele põe a mão na consciência, se arrepende, e aí talvez esteja o grande diferencial, o arrependimento, e vai. O outro tem uma resposta muito fácil, muito rápida: sim, eu vou. Mas ele não vai. E diante desta perspectiva da parábola, Cristo então pergunta àqueles a quem ele dirige esta palavra hoje: qual deles fez a vontade do Pai? Resposta é muito clara. Não basta dizer sim. Dizer sim é muito fácil. É preciso transformar o nosso sim em serviço. É preciso transformar o nosso sim em... É preciso transformar o nosso sim em conversão. É preciso que o nosso sim gere verdadeiramente dentro de nós, dentro de todos nós, e aí não escapa ninguém, nem padre, nem diácono, nem seminarista, nem leigo. É preciso que o nosso sim se torne missão. Essa palavra deve atingir também em cheio o coração das nossas comunidades que hoje aqui estão reunidas. Podemos dizer muitas vezes sim. Sim à vontade do Senhor, sim à vontade do Padre. Podemos dizer muitas vezes que somos igreja. Mas será que este nosso sim, será que ele é verdadeiro? Será que ele é autêntico? Será que esse nosso sim é capaz de fazermos caminhar juntos, unidos? Não basta que falar de comunhão. É preciso construí-la, e construí-la todos os dias através das nossas ações, e ações simples. A gentileza, o sorriso, e mesmo quando as coisas parecerem sem sentido, buscar na segurança da oração o caminho para a alegria. Não basta pronunciar palavras bonitas de solidariedade dentro das nossas comunidades. É preciso aprender a ser solidário. E talvez o maior gesto de solidariedade que nós temos que viver e temos que experimentar seja aprender a escutar. Vivemos em um mundo onde muito se fala, mas pouco temos tempo para escutar. Às vezes temos medo de escutar a nós mesmos. Não basta defender a própria paróquia. É preciso sentir como a nossa dor, a dor da nossa paróquia vizinha, a alegria da nossa paróquia vizinha, as conquistas das nossas paróquias sejam um caminho de conquista para o Evangelho. Talvez um dos maiores perigos que a Igreja Católica Apostólica Romana vive hoje, E a gente fala para a nossa igreja, não sei as outras, mas a Igreja Católica, um dos seus maiores perigos é viver uma fé que seja acostumada no seu lugarzinho cativo. Meus filhos, a fé, ela não pode se encerrar dentro de si. Cristo não fundou uma igreja para conservar lugares ocupados. Ele criou e ele enviou a cada um de nós. A nossa igreja é uma igreja que é chamada a ser sempre missão. Há uma igreja que é chamada a ir à procura das pessoas. Há irmãos que se afastaram silenciosamente. A gente nem deu conta disso. E a gente continua não dando. Há jovens que já não encontram mais sentido dentro da igreja, dentro das nossas comunidades. E nós não temos a coragem de desafiar o sistema e de ir atrás desses jovens. Há famílias feridas, há idosos esquecidos, há pobres e pessoas que carregam luto, dependências, solidão, conflitos e perguntas que ninguém de nós tivemos tempo e capacidade para escutar, porque estamos ocupados demais. Precisamos visitar as periferias geográficas. O Papa Francisco foi feliz em dizer que a igreja em missão é uma igreja que visita as periferias geográficas. Porque chegar em uma periferia é fácil. Você vai ser muito bem acolhido. Agora, alcançar as periferias geográficas do coração de tantas pessoas, aí está o maior desafio de todos nós cristãos, desde o padre até o leigo que ajuda na missão da igreja. E talvez o Senhor perguntou a cada um de nós hoje, desta forania de São Miguel, perguntando a nós padres, perguntando aos diáconos, perguntando aos seminaristas que estão se preparando e que tem que ver qual é o verdadeiro sentido da missão. Porque ser padre não é colocar uma casula bonita e vir falar, não. Padre é aquele que sofre com o povo, é aquele que tem o cheiro das ovelhas. Senão a gente vai continuar distante das ovelhas e as ovelhas distante dos pastores. E aqui está a maior pergunta que nosso Senhor faz para a nossa companhia neste dia. Vocês estão dispostos a sair? Estão dispostos a deixar a segurança daquilo que é conhecido para procurar quem já não vem mais? Porque uma igreja que somente espera que as pessoas cheguem até ela, corre seriamente o risco de esquecer o movimento do próprio evangelho, que é saída, que é missão. Foi Deus quem veio ao encontro. Deus ouviu, Deus viu e Deus desceu, porque ele sabia do sofrimento do seu povo. O bom pastor não faz a contagem das 99 ovelhas e se considera ali suficientemente rico. Ele é capaz de perceber a ausência de uma única ovelha e sai ao encontro dela. Esse é o movimento que nesta missa da unidade nós devemos aprender. O movimento de sair ao encontro daqueles que estão afastados, para que realmente vivamos a unidade. E São Paulo, na segunda leitura, nesta carta belíssima que eles...
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2: Viva o Santo Padroeiro!
0: Os mesmos... mesmos sentimentos que existe em Cristo Jesus. A unidade cristã não nasce de estratégias. A unidade cristã não nasce de reuniões. A unidade cristã não está presente nos organogramas e nos cronogramas de nossas paróquias. Tudo isso, é claro, pode nos ajudar, vai nos ajudar. Mas a verdadeira comunhão nasce quando o coração de Cristo começa a vencer o nosso próprio orgulho, a nossa própria vaidade, a nossa falta de fé, as nossas disputas, os nossos ciúmes e o desejo de ser o protagonista, o primeiro. Porque na igreja, quem é protagonista é o próprio Cristo. A igreja se torna verdadeiramente forte quando cada um prova que o maior é aquele que se torna pequeno, pequeno demais. E é por isso que esta missa da unidade precisa ser mais do que um belo encontro.

preservar a identidade de cada um de nós, mas vivendo a comunhão, sem perder a consciência que nós, todos nós, pertencemos a um corpo maior, que é Cristo. E a Eucaristia vem hoje aqui para destruir a lógica do meu e nos ensinar a linguagem do nosso. Esta é a nossa missa, esta é a nossa festa, porque estamos unidos na nossa forania. E neste santuário, marcado pela devoção a São Miguel Arcanjo, esta palavra ganha uma força muito particular. São Miguel nos recorda que a vida cristã é também combate espiritual, forte combate espiritual. E talvez uma das batalhas mais urgentes do tempo seja combater tudo aquilo que divide: a indiferença, a fofoca, o ressentimento, a competição, a autossuficiência, a tentação de acreditar que podemos evangelizar sem o outro, que podemos colocar a força em nós mesmos. O verdadeiro combate que São Miguel hoje nos ensina é combater contra nós mesmos e contra aquela força que busca aniquilar o sentido de unidade do coração do homem. As celebrações jubilares deste santuário também nos obrigam a olhar para a história com gratidão e para o futuro com responsabilidade. Jubileu cristão não é apenas recordar o que passou. Jubileu é ressignificar, é perguntar agora, lá no fundo do seu coração, que igreja estamos entregando para as próximas gerações? Estamos entregando uma igreja cansada? Uma igreja cheia de estruturas, mas que deixa de ser uma igreja apaixonada e desejada de anunciar a Jesus Cristo? Estamos entregando uma igreja dividida em pequenos territórios? Ou uma igreja capaz de reconhecer que a missão é o maior e o mais importante trabalho da evangelização, do evangelho? Meus irmãos, minhas irmãs, talvez Deus não esteja pedindo coisas extraordinárias de nós aqui nesta tarde. Talvez o pedido que Ele faz não seja o pedido mais difícil da nossa vida. Jesus pede hoje de nós conversão pastoral. Que cada paróquia aqui presente pergunte: quem está faltando? Quem não pôde vir? Que cada comunidade saiba o nome dos seus comunitários. Que cada pastoral se pergunte quem ainda não alcançou. Que cada jovem seja atingido, não por coisas assim extraordinárias, mas por uma palavra simples que caia no coração e produza frutos. Que nossas famílias encontrem aqui, neste santuário e em cada paróquia aqui representada, uma acolhida sincera e verdadeira. E que as portas das nossas igrejas estejam verdadeiramente escancaradas para acolher, como os discípulos, aqueles que vêm ao nosso encontro. Hoje, diante de São Miguel, nosso excelso padroeiro, queremos assumir um compromisso muito simples e sério. Ninguém vai caminhar mais sozinho. Nossas paróquias, nossas comunidades, nós, sacerdotes, diáconos, nossas pastorais e movimentos, e, sobretudo, aqueles

0: aqueles irmãos que estão afastados vão, a partir de hoje, sentir aquele calor que brota da mesa do altar. Que esta Eucaristia faça de nós aquilo que recebemos, um só corpo, um só espírito, e que daqui voltemos às nossas paróquias, mas voltemos com o sentido de irmãos, que os limites geográficos não permaneçam apenas nos mapas, mas não permaneçam nos nossos corações e a indiferença caia por terra. Que São Miguel Arcanjo, padroeiro de nossa forania, nos ajude a reconhecer que somos uma igreja que caminha junto. Porque quando a igreja caminha unida, Cristo se torna visível nas nossas palavras. Quando a igreja sai de si mesma, o evangelho alcança aqueles que foram esquecidos. E quando deixamos de perguntar o que é meu, para perguntar quem precisa de nós, a missão começa a dar certo. Que São Miguel Arcanjo, defensor deste povo, caminhe conosco, nos ajudando a vencer tudo aquilo que divide, tudo aquilo que enfraquece a nossa comunhão. E que Maria, Mãe da Igreja, padroeira de nossa província eclesiástica, nos ensine a permanecer sempre juntos, como no cenáculo, até que o Espírito faça novamente de nós uma comunidade perfeita, uma igreja viva, missionária, sinodal e verdadeiramente em saída. Assim seja. Amém.
1: E depois então de nos alimentarmos da santa palavra de Deus, de pé, professemos a nossa fé. Creio em Deus Pai, Todo-Poderoso, Criador do céu e da terra, e em Jesus Cristo, seu único Filho, nosso Senhor, que foi concebido pelo poder do Espírito Santo, nasceu da Virgem Maria, padeceu sob Pôncio Pilatos, foi crucificado, morto e sepultado, desceu à mansão dos mortos, ressuscitou o terceiro dia, subiu aos céus, está sentado à direita de Deus Pai Todo-Poderoso, donde há de vir a julgar os vivos e os mortos. Creio no Espírito Santo, na Santa Igreja Católica, na comunhão dos santos, na remissão dos pecados, na ressurreição da carne, na vida eterna. Amém. Como povo santo e reconhecedor de sua fraqueza, ofereçamos a Deus nosso desejo sincero de conversão e elevemos a Ele nossas preces pela Igreja e pelo mundo, suplicando: por vossa misericórdia, salvai-nos, Senhor.
2: Por vossa misericórdia, salvai-nos, Senhor.
3: Senhor, nós vos pedimos, pelo Papa Leão e pelo nosso arcebispo Dom Marco Aurélio, que nos confirma na fé, pelos presbíteros e diáconos e por todos os discípulos e discípulas de Cristo, para que vos sejam cada vez mais fiéis nas palavras e obras, rezemos.
2: Por vossa misericórdia, salvai-nos, Senhor.
3: Senhor, nós vos pedimos por aqueles que na vida procuram vos agradar e por aqueles que se converteram e se afastaram do mal, para que perseverem na construção da paz e na promoção da justiça, rezemos.
2: Por vossa misericórdia, salvai-nos, Senhor.
3: Senhor, nós vos pedimos por aqueles que são perseguidos pela sua fé, pelas vítimas de preconceito social, pelos que sofrem por conta da violência e da fome, para que sintam o vosso conforto e a vossa paz em meio às tribulações, rezemos.
2: Por vossa misericórdia, salvai-nos, Senhor.
3: Senhor, nós vos pedimos por nós aqui reunidos e por todos aqueles que se dedicam a anunciar a vossa palavra a todos os povos, para que possamos vos servir com alegria e fidelidade, rezemos.
2: Por vossa misericórdia, salvai-nos, Senhor.
3: Senhor, pelas paróquias da Forania de São Miguel e Almas, para que, unidas na fé e na missão, sejam comunidades acolhedoras, evangelizadoras e comprometidas com o anúncio do Evangelho, rezemos.
2: Por vossa misericórdia, salvai-nos, Senhor.
1: Façamos também uma prece de modo muito especial no dia de hoje, pela Sociedade de São Vicente de Paulo. Também no dia de hoje celebra o dia de São Vicente, para que nele encontre também a sua verdadeira inspiração na prática do amor e da caridade. Peçamos ao Senhor.
2: Por vossa misericórdia, salvai-nos, Senhor.
1: Socorrei-nos, Senhor, em vosso amor, e concedei-nos a vossa graça em nossa vida, por Cristo nosso Senhor.
4: Amém.
1: Amém.
4: Apresentemos ao Senhor nossas vidas, nossas famílias e todas as nossas intenções, confiando em seu amor e em sua misericórdia.

0: orai, irmãos e irmãs, para que esta nossa família reunida em nome de Cristo possa oferecer um sacrifício que seja aceito por Deus Pai Todo-Poderoso.
1: Receba por tuas mãos este sacrifício para a glória do seu nome, para o nosso bem e de toda a sua santa igreja.
0: Concedei-nos, Deus de misericórdia, que vos agrade esta nossa oblação e que ela nos abra a fonte de toda a bênção. Por Cristo nosso Senhor.
1: Amém.

Demos graças ao Senhor nosso Deus. É nosso dever e nossa salvação. Na verdade, digno e justo, é nosso dever e salvação bendizer-vos e dar-vos graças, Pai Santo, fonte da verdade e da vida, porque neste domingo festivo nos acolhestes em vossa casa. Hoje vossa família, reunida para escutar vossa palavra e repartir o pão da Eucaristia, celebra a memória do Senhor ressuscitado, enquanto a humanidade inteira espera o domingo sem ocaso para entrar no vosso repouso. Então contemplaremos a vossa face e louvaremos para sempre a vossa misericórdia. Nesta alegre esperança, unidos aos anjos e dos santos, cantamos a uma só voz.

0: na verdade, ó Pai. Vós sois santo, fonte de toda a santidade. Santificai, pois, estes dons, derramando sobre eles o vosso Espírito, a fim de que se tornem para nós o corpo e o sangue de nosso Senhor Jesus Cristo.
1: Enviai o vosso Espírito Santo,
0: estando para ser entregue, e abraçando livremente a paixão, Jesus tomou o pão, pronunciou a bênção de ação de graças, partiu e o deu a seus discípulos, dizendo: tomai, todos, e comei, isto é o meu corpo, que será entregue por vós.

0: Do mesmo modo, no fim da ceia, ele tomou o cálice em suas mãos e, dando graças novamente, o entregou a seus discípulos, dizendo: Tomai, todos, e bebei. Este é o cálice do meu sangue, o sangue da nova e eterna aliança, que será derramado por vós e por todos para a remissão dos pecados. Fazei isto em memória de mim.
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0: mistério da fé para a salvação do mundo.
1: Salvador do mundo, salvai-nos. Vós que nos libertastes pela cruz e ressurreição.
0: Celebrando, pois, o memorial da morte e ressurreição do vosso Filho, nós vos oferecemos, ó Pai, o pão da vida e o cálice da salvação. E vos agradecemos, porque nos tornastes dignos de estar aqui na vossa presença e vos servir.
1: Aceitai, ó Senhor, a nossa oferta.
0: Suplicantes vos pedimos que, participando do corpo e sangue de Cristo, sejamos reunidos pelo Espírito Santo num só corpo.
1: O Espírito nos una num só corpo.
2: Lembrai-vos, ó Pai, da vossa Igreja, que se faz presente pelo mundo inteiro, que ela cresça na caridade, em comunhão com o Papa Leão, com o nosso Bispo Marco Aurélio, os bispos do mundo inteiro, os presbíteros, cada um dos padres de nossa forania, os diáconos, cada um dos diáconos de nossa forania, e todos os ministros do vosso povo.
1: Lembrai-vos, ó Pai, da vossa Igreja.
3: Lembrai-vos também, na vossa misericórdia, dos nossos irmãos e irmãs que adormeceram na esperança da ressurreição, e de todos os que partiram desta vida. Acolhei-os junto a vós na luz da vossa face.
1: Concedei-lhes, ó Senhor, a luz eterna.
3: Enfim, nós vos pedimos, tende piedade de todos nós e dai-nos participar da vida eterna com a Virgem Maria, Mãe de Deus, São José, seu esposo, os apóstolos, São Miguel Arcanjo e todos os santos que neste mundo viveram na vossa amizade, a fim de vos louvarmos e glorificarmos por Jesus Cristo, vosso Filho.

O banquete da Eucaristia é sinal de reconciliação e vínculo de união fraterna. Unidos como irmãos e irmãs, rezemos juntos como o Senhor nos ensinou. Pai nosso, que estais no céu.

0: cair em tentação, mas livrai-nos do mal. Livrai-nos de todos os males, ó Pai, e dai-nos hoje a vossa paz. Ajudados pela vossa misericórdia, sejamos sempre livres do pecado e protegidos de todos os perigos, enquanto aguardamos a feliz esperança e a vinda do nosso Salvador, Jesus Cristo.
1: Vosso é o reino, o poder e a glória para sempre.
0: Senhor Jesus Cristo, dissestes aos vossos apóstolos: eu vos deixo a paz, eu vos dou a minha paz. Não olheis os nossos pecados, mas a fé que anima a vossa igreja. Dai-lhe, segundo o vosso desejo, a paz e a unidade. Vós que sois Deus, com o Pai e o Espírito Santo.
1: Amém.
0: A paz do Senhor esteja sempre convosco.
1: O amor de Cristo nos uniu.
2: Querido irmão, querida irmã, com muita alegria no coração, saudamos uns aos outros na paz de Cristo.

0: Nisto conhecemos o amor. Jesus deu a vida por nós. Portanto, também nós devemos dar a vida pelos irmãos. Eis o Cordeiro de Deus, que tira o pecado do mundo.
1: Senhor, eu não sou digna de que entreis em minha morada, mas dizei uma palavra e eu serei salva.
0: Que o corpo e o sangue de nosso Senhor Jesus Cristo nos guarde para a vida eterna.
1: Amém.
2: Meu irmão e minha irmã, quero lembrar você que nós vamos fazer a nossa comunhão com bastante tranquilidade. Então nós, os padres, os diáconos, também os ministros, caso necessário, vamos levar a comunhão a todos. Então você pode ficar tranquilo aí no seu lugar. A gente vai tentar chegar até a cada um, exatamente para a nossa comunhão acontecer da melhor maneira. Graças a Deus somos muitos e por isso precisamos também nos organizar com carinho, com atenção, mas também com calma para a nossa comunhão. Além disso, lembro o fato muito importante de que a gente precisa comungar na frente do padre, do diácono ou do ministro. Não levar a comunhão, não sair andando com a comunhão, mas comungar na frente daquele que vem a nós trazer a Santíssima Eucaristia.

0: pra gente poder se organizar. Tem alguém que ainda não comungou?
1: Só teu, ó meu Senhor.
0: A gente vai pedir alguém para levar aí no corpo, tá bom? Vamos levar aí no corpo.

ministra está levando, a comunhão lá no coro, para aqueles que não comungaram, peço só que a gente possa abrir o caminho aí para poder ela subir as escadas, por favor, tá bem?

0: Fazei, Senhor, que este sacramento celeste renove inteiramente a nossa vida, para que, anunciando a morte de Cristo, possamos participar de sua herança gloriosa. Ele que vive e reina pelos séculos dos séculos.
1: Amém. Vamos agora então cantar o nosso hino, para fazer então o rito propriamente dito do nosso 8º dia da nossa novena. Cantemos juntos para celebrar esse momento.

0: pelo sinal da Santa Cruz, livra-nos Deus nosso Senhor dos nossos inimigos. Em nome do Pai, e do Filho, e do Espírito Santo.
1: Amém.
0: Apresentemos neste momento em silêncio o nosso pedido, a graça que queremos alcançar pela intercessão de São Miguel. Rezemos. São Miguel Arcanjo, defendei-nos no combate. Sede o nosso refúgio contra as maldades ciladas do demônio. Ordene-lhe Deus, instantemente o pedimos. E vós, príncipe da milícia celeste, pela virtude divina, precipitai no inferno a Satanás e a todos os espíritos malignos que andam pelo mundo para perder as almas. Amém.
2: É fundamental que em nossas comunidades se reconheça cada cristão leigo e leiga como sujeito eclesial, valorizando os dons que cada um oferece à Igreja. Todos contribuem de modos diferentes para a vida e a missão da Igreja. Nesse caminho, o Conselho Nacional do Laicato do Brasil, por exemplo, tem papel importante ao apoio à formação, à organização e à articulação das múltiplas expressões do laicato, fortalecendo sua presença e missão na Igreja e na sociedade. Gesto concreto. Comprometo-me a valorizar e incentivar os dons dos leigos e leigas com quem convivo, reconhecendo publicamente sua contribuição, e a apoiar dentro do meu alcance iniciativas de formação e articulação do laicato em minha comunidade.
3: Nós vamos fazer a ladainha agora. Sendo domingo, podemos permanecer de pé. O Padre Felipe sempre vai fazer a primeira parte e nós respondemos todos juntos.
0: Senhor, tende piedade de nós.
4: Senhor, tende piedade de nós.
0: Cristo, tende piedade de nós.
4: Cristo, tende piedade de nós.
0: Senhor, tende piedade de nós.
4: Senhor, tende piedade de nós.
0: Jesus Cristo, ouvi-nos.
4: Jesus Cristo, ouvi-nos.
0: Jesus Cristo, atendei-nos.
4: Jesus Cristo, atendei-nos.
0: Pai celeste, que sois Deus,
4: tende piedade de nós.
0: Filho redentor do mundo, que sois Deus,
4: tende piedade de nós.

0: verdade que sois um só Deus.
1: Tende piedade de nós.
0: Santa Maria, Rainha dos Anjos,
1: rogai por nós.
0: São Miguel,
1: rogai por nós.
0: São Miguel, cheio da graça de Deus,
1: rogai por nós.
0: São Miguel, perfeito adorador do Verbo Divino,
1: rogai por nós.
0: São Miguel, coroado de honra e de glória,
1: rogai por nós.
0: São Miguel, poderosíssimo príncipe dos exércitos do Senhor,
1: rogai por nós.
0: São Miguel, porta-estandarte da Santíssima Trindade,
1: rogai por nós.
0: São Miguel, guardião do paraíso,
1: rogai por nós.
0: São Miguel, guia e consolador do povo israelita,
1: rogai por nós.
0: São Miguel, esplendor e fortaleza da Igreja militante,
1: rogai por nós.
0: São Miguel, honra e alegria da Igreja triunfante,
1: rogai por nós.
0: São Miguel, luz dos anjos,
1: rogai por nós.
0: São Miguel, baluarte dos cristãos,
1: rogai por nós.
0: São Miguel, força daqueles que combatem pelo estandarte da cruz,
1: rogai por nós.
0: São Miguel, luz e confiança das almas no último momento da vida,
1: rogai por nós.
0: São Miguel, socorro muito certo,
1: rogai por nós.
0: São Miguel, nosso auxílio em todas as adversidades,
1: rogai por nós.
0: São Miguel, arauto da sentença eterna,
1: rogai por nós.
0: São Miguel, consolador das almas que estão no purgatório,
1: rogai por nós.
0: São Miguel, a quem o Senhor incumbiu de receber as almas que estão no purgatório,
1: rogai por nós.
0: São Miguel, nosso príncipe,
1: rogai por nós.
0: São Miguel, nosso advogado,
1: rogai por nós.
0: São Miguel, guardião da esperança,
1: rogai por nós.
0: Cordeiro de Deus, que tirais o pecado do mundo,
1: perdoai-nos, Senhor.
0: Cordeiro de Deus, que tirais o pecado do mundo,
1: ouvi-nos, Senhor.
0: Cordeiro de Deus, que tirais o pecado do mundo,
1: tende piedade de nós, Senhor.
0: Rogai por nós, ó glorioso São Miguel Arcanjo, príncipe da Igreja de Cristo,
1: para que estejamos dignos de tuas promessas.
0: Rezemos juntos.
1: Augusta Rainha dos Céus, soberana Mestra dos Anjos, vós que desde o princípio recebestes de Deus o poder e a missão de esmagar a cabeça de Satanás, nós vo-lo pedimos que humildemente enviai vossas legiões celestes para que sob vossas ordens e por vosso poder elas persigam os demônios, combatendo-os por toda parte, reprimindo-lhes a insolência e lançando-os no abismo.
0: Quem é como Deus?
1: Ninguém. Ó Mãe de bondade e ternura, vós tereis sempre o nosso amor e a nossa esperança. Ó Mãe divina, enviai os vossos santos anjos para nos defenderem e repelir para longe de nós o cruel inimigo. Santos anjos e arcanjos, defendei-nos e guardai-nos. Amém. Cantando novamente, então, o hino.

0: gente e... pode ser. Desculpa.
1: E viva São Miguel Arcanjo!
2: Viva São Miguel!
0: Pode sentar, porque eu gosto quando o padre que está presidindo fala o viva, entendeu, padre Felipe? Mas eu fico esperando. Se ele não falar, eu falo. E por isso que eu... Meus irmãos e irmãs, como eu brinquei esses dias, vou atalhar os avisos para não demorar muito, né? Apenas lembrar que hoje à noite também, às 19 horas, temos a Santa Missa com a novena. À noite virá o padre Frei João Ricardo, que é também aqui do Seminário Franciscano, não é? À noite também, após a Santa Missa, temos o show com a Ana Clara Rocha e Ítalo Poeta, que são artistas aí que se identificam, não é, como cantores católicos. Então será um show católico. Será aqui, obviamente, no palco, como previsto. Todos são convidados a participarem conosco. Nossas barraquinhas estão a todo vapor. Todos são convidados a nos prestigiarem, uma honra para todos nós. Amanhã temos os nossos dois horários de novena, como de costume, o nosso nono dia da nossa novena, não é? Às 15 horas virá presidir o padre Reginaldo, que foi ordenado também aqui no nosso santuário no início do ano, e às 19 horas virá presidir o padre Everton, que também foi ordenado aqui no nosso santuário. Também é natural aqui da nossa paróquia, tá bem? Amanhã à noite temos o show com o Vitor Hugo, que também é um cantor católico, não é? E no dia de São Miguel temos, como a gente já sabe, a nossa programação bastante intensa. São quatro horários das nossas missas, às 8, às 10, às 12, meio-dia, não é? E às 16 horas, esta presidida pelo arcebispo. Então, o arcebispo virá presidir a celebração às 16 horas. Dom Marco Aurélio estará conosco. Lembrando também que no dia de São Miguel nós temos a nossa carreata. A carreata sairá lá da Praça da Bíblia às 11 horas da manhã. Peço a nossa atenção porque, equivocadamente, eu estava avisando às 11h30. Então, vocês me perdoem, mas... Como eu falei, mentalmente eu registrei que era às 11h30, mas na verdade nós marcamos às 11 horas. Então a gente tem que adiantar um pouquinho, tá bom? Nós vamos sair de lá às 11h30 e vindo aqui então para o nosso santuário. Aqui vamos fazer a bênção dos veículos, dos motoristas, e temos a Santa Missa ao meio-dia. Lembro também que no dia de São Miguel, como já é tradição, estará a todo vapor, digamos, a nossa barraca síria, que já é uma tradição também aqui da nossa paróquia, não é? Então todos são convidados a prestigiar a nossa barraca síria na parte da manhã, sempre com os pratos típicos, né? As delícias que a gente já conhece, né? Quibe frito, quibe cru, esfirra, tabule, ramos e assim por diante, não é? Arroz também com... Como é que chama? Arroz marroquino? Não, né? Arroz com lentilha? Arroz com lentilha e assim por diante. São tantas coisas boas que a gente até se esquece, né? A gente fica inebriado de tanta coisa boa, não é? Enfim, vamos prestigiar, uma alegria para nós, a presença de cada um. Não sei se estou me esquecendo de algum outro aviso. Bom, antes então da gente concluir, quero agradecer aos irmãos padres, diáconos, seminaristas pela presença, pela celebração tão bonita, tão fraterna, né? Sei que é sempre um esforço. Essa é também a minha primeira missa da unidade, né? Porque no ano passado, meu primeiro ano aqui, a gente não teve. Então essa é a primeira vez que a gente está junto, pelo menos eu que estou junto nesse momento. Entendi que é uma atividade, uma celebração de toda a nossa forania, né? E, dentro do possível, também aqui a nossa paróquia procurou preparar com carinho. Isto é, sei que cada um dos padres fez o esforço de estar aqui, de preparar com carinho tudo que foi próprio, e, na medida do possível, também a gente procurou também preparar com carinho. Para manifestar com simplicidade, mas com carinho, o nosso agradecimento a cada um dos irmãos padres, diáconos e seminaristas, quero convidar também para que, ao final da missa, a gente possa ali no anexo da sacristia, tomar um cafezinho juntos, para poder ter também o nosso encontro de confraternização entre os padres, diáconos e seminaristas, não é? Não dá para a gente convidar todo mundo para o cafezinho, mas para isso estão ali as nossas barraquinhas, não é? E aí eu já disse, como é aniversário do Padre Caio, o Padre Caio falou que todos são convidados dele nas barraquinhas. É só você ir no caixa, comprar a ficha e levá-la na barraquinha que eles vão te dar a coisa que você está procurando, tá bom? Combinado? Não esquecendo que é com o seu dinheiro, né? Você vai lá no caixa, compra com o seu dinheiro e vai na barraquinha que isso aí vai ser por nossa conta. Combinado assim? Não é? Brincadeiras à parte, mas para poder prestigiar as nossas barraquinhas que foram também preparadas com carinho. Eu pedi também aos coordenadores das barracas que pudessem intensificar o trabalho para que todo mundo que viesse na missa da unidade fosse bem atendido também. Então, às vezes, tem alguma pequena fila, alguma pequena ali espera para poder a gente ser atendido, mas é exatamente porque, graças a Deus, as coisas estão muito gostosas. Como eu falei esses dias aqui, ninguém faz fila para comer coisa ruim, né? Se a fila está grande, é porque a coisa está gostosa, né? Então, é nessa perspectiva que a gente quer convidar cada um também para poder prestigiar as nossas barraquinhas. Por último, mas não menos importante, em nome de todos os padres, quero entregar também ao Padre Felipe uma lembrancinha, agradecendo pela amizade, pela fraternidade, estar aqui hoje presidindo a celebração, em nome de todos nós, mas também celebrando conosco esse 8º dia da novena, né? Muito obrigado, Padre Felipe. Obrigado a todos os irmãos padres, a quem cumprimento na sua pessoa. Obrigado, viu?
3: E também, antes da bênção final, eu gostaria de agradecer também ao Padre Gleidson pela acolhida de todas as nossas paróquias aqui no Santuário São Miguel no dia de hoje, para essa santa celebração da missa da unidade. Muito obrigado ao Padre Gleidson, é o pároco e reitor aqui do santuário, como também ao Padre Bill, que é o vigário paroquial. E agradeço também aqui a presença de todos os outros padres, os outros sacerdotes, para que de fato possamos viver muito bem esta santa comunhão. Muito obrigado também aqui pela presença dos senhores, como também a presença dos frades franciscanos. Muito importante a presença deles aqui junto de nós, porque nós estamos celebrando também o ano jubilar franciscano, recordando os 800 anos da morte de São Francisco. Aos diáconos, muito obrigado também pela ajuda, pela presença, como também dos nossos queridos seminaristas. E faço um pedido a vocês, rezem por nós. Não se esqueçam de rezar por cada um de nós. Não se esqueça de rezar pelos vossos padres, em cada paróquia, pelos vossos sacerdotes, porque a oração de vocês é que sustenta também a nossa missão, a nossa caminhada. Muito obrigado também à paróquia São Miguel, a acolhida aqui de todos vocês, como sempre. Muito obrigado a todos pelo carinho e obrigado também ao Padre Francérgio pela reflexão no dia de hoje. A todos eu peço uma salva de palmas. Muito obrigado.
0: Ele parece. Ia falar aqui com o Padre Caio que é para lembrar os padres e diáconos, seminaristas, para a gente fazer uma foto aqui antes do cafezinho, tá bom? Juntar todo mundo aqui, tá?
3: E mais uma vez, parabéns também ao Padre Caio, aniversário no dia de hoje. Que Deus abençoe a vida e a missão do Padre Caio. Uma salva de palmas também para ele.

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4: 5 e 7.

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1: 5:14.
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8: 5:22.

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2: 5:30. 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

0: 5:33.
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1: 6 horas.
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Senhor, faça-se em mim segundo a vossa palavra. Ave Maria, cheia de graça, o Senhor é convosco. Bendita sois vós entre as mulheres e bendito é o fruto do vosso ventre, Jesus. Santa Maria, Mãe de Deus, rogai por nós, pecadores, agora e na hora de nossa morte. Amém. E o Verbo Divino se fez carne e habitou entre nós. Ave Maria, cheia de graça, o Senhor é convosco. Bendita sois vós entre as mulheres e bendito é o fruto do vosso ventre, Jesus. Santa Maria, Mãe de Deus, rogai por nós, pecadores, agora e na hora de nossa morte. Amém. Rogai por nós, Santa Mãe de Deus, para que sejamos dignos das promessas de Cristo. Oremos. Infundi, Senhor, como vos pedimos, a vossa graça em nossas almas, para que nós, que pela anunciação do anjo, vimos ao conhecimento da encarnação de Jesus Cristo, vosso Filho, por sua paixão e morte, sejamos conduzidos à glória da ressurreição, pelo mesmo Cristo, Senhor nosso. Amém.

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0: 15.
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12: 6 e 18.

0: 6:31.
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12: 7 e 5.

0: 7:14.
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0: 7:18.

0: 7:28.
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9: 7:42.

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2: 7:53.
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15: 8 horas.

0: 8:12.
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0: 8:27.
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11: 8:31.
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1: 8:59.
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